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8: Liga, Alex.
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2: 21 horas e 8 minutos.
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0: 21 horas e 31 minutos.
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0: 21h36.
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1: Para essa quarta-feira, no município de Águas Lindas de Goiás, sol pela parte da manhã e aumento de nuvens ao longo da tarde. À noite, possibilidade de chuva. A temperatura mínima vai ser de 17 graus e a máxima de 27 graus. A umidade relativa do ar vai variar, chegando à máxima 96%, informou o Climatempo Edna Del Mondes.
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5: 21 horas e 44 minutos.
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0: 21 horas e 56 minutos.
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2: Bora embora, galera!
3: Simbora!

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12: 22 horas e 2 minutos.
11: Caso, corrupção.

0: 22 horas e 7 minutos.
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0: 22 horas e 14 minutos.
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0: 22:29.
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Município de Águas Lindas de Goiás, sol pela parte da manhã e aumento de nuvens ao longo da tarde. À noite, possibilidade de chuva. A temperatura mínima vai ser de 17 graus e a máxima de 27 graus. A umidade relativa do ar vai variar, chegando à máxima 96%, informou o Climatempo Edna Delmondes.

0: 22 horas e 45 minutos.
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0: 22:49.
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0: 22 horas e 57 minutos.
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2: 23 horas e 8 minutos.
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0: 23 horas e 14 minutos.
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0: 23 horas e 23 minutos.
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0: 23 horas e 30 minutos. 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

0: 23:38.
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1: Para essa quarta-feira, no município de Águas Lindas de Goiás, sol pela parte da manhã e aumento de nuvens ao longo da tarde. À noite, possibilidade de chuva. A temperatura mínima vai ser de 17 graus e a máxima de 27 graus. A umidade relativa do ar vai variar, chegando à máxima 96%, informou o Climatempo Edna Del Mondes.
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4: 23 horas e 43 minutos.
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0: 23 horas e 51 minutos.
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0: 23 horas e 57 minutos.
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0: e 2 minutos. 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

0: Meia-noite e 30 minutos.
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0: Meia-noite e 37 minutos.
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0: próxima.
1: Motorista não, viu? Ai, bebê. Tá aí o Thiago?
2: Você
1: tá doido.
2: Obrigadão.
3: Meia-noite e 50 minutos.
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0: Meia-noite e 57 minutos.
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0: Uma hora e nove minutos.
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1: Mulheres que empreendem no Brasil ainda enfrentam dificuldades para fazer seus negócios crescerem. Entre os principais desafios estão o acesso ao crédito, a sobrecarga de tarefas e regras tributárias que não acompanham a realidade do mercado. Por isso, representantes do setor defendem a atualização dos limites do Simples Nacional como uma medida para permitir que empresas continuem crescendo, gerando renda e empregos. A proposta está em análise no Congresso Nacional por meio do Projeto de Lei Complementar número 108 de 2021, que prevê a atualização dos limites de faturamento anual do MEI, desatualizados desde 2018, para até R$ 130 mil.

0: custos operacionais. Para as mulheres, esse impacto é ainda mais significativo. Quando o faturamento ultrapassa o teto vigente, a mudança para outro regime tributário pode representar um aumento brusco de custos e burocracia, desestimulando o crescimento.
1: A CACB defende uma correção de cerca de 83% nos limites atuais. A entidade também lidera um movimento em prol do aumento para todas as faixas enquadradas. O presidente da entidade, Alfredo Cotaite Neto, alerta que a falta de atualização dos limites pode levar empresas à informalidade ou a regimes tributários mais complexos.
2: O que nós precisamos é conscientizar os nossos políticos a importância da aprovação do aumento do limite do Simples Nacional, pelo menos para o MEI, o microempreendedor individual, e para o micro e a microempresa. Sem isso, as empresas ou vão mudar o seu regime ou vão para a informalidade.
1: Criado para simplificar o pagamento de tributos e reduzir a burocracia, o Simples Nacional unifica diversos impostos em uma única guia. Hoje, é o principal regime tributário adotado pelos pequenos negócios no país. O projeto de lei complementar, que aumenta para até R$130 mil o limite de receita bruta anual do MEI, segue em discussão na Câmara dos Deputados em uma comissão especial. Se aprovado, retorna para a análise no Senado Federal.
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4: 1:21.
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0: 1:36.
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0: dientes. Enséñamelos.
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2: Para essa quarta-feira, no município de Águas Lindas de Goiás, sol pela parte da manhã e aumento de nuvens ao longo da tarde. À noite, possibilidade de chuva. A temperatura mínima vai ser de 17 graus e a máxima de 27 graus. A umidade relativa do ar vai variar, chegando à máxima 96%, informou o Climatempo Edna Del Mondes.
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8: Uma hora e 42 minutos.

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1: Uma hora e 49 minutos.
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0: Foi, filho.
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2: 2 horas e 5 minutos.

0: 2:09.
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1: Duas horas e 22 minutos.
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1: 2:28.
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0: 2:36.
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4: Vamos dançar. Essa vai pra quem tá apaixonado igual Nilson Freire.

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1: 2:42.
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0: 2 horas e 51 minutos.
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0: Tem que trazer o copo até o Tom, não é?
1: Mas você vai me dar o copo?
0: Quer dizer, com gelo, Tom?
1: Aí, não tem gelo, eu vou dizer, não, purinho mesmo. Porque vai pegar mal, né? Porque se eu dissesse um gelinho, ainda dava pra disfarçar um pouco.
0: Quer dizer que sua música está cada vez mais alta. A hora dos peixes, a fase dos passarinhos, sabiá.

0: Ele vai do sul do Canadá até o sul da Patagônia. Mas naturalmente ele escolhe o verão, porque o urubu não gosta de chuva nem de neve. O urubu gosta de muito sol e vento bom. Esse, o jereba, é o chamado urubu caçador, o camiranga, o urubu de cobra, o urubu gameleira. É um bicho assim muito importante e por isso ganhou muitos nomes. E tem em todo o Brasil e toda a Sul-América também.
1: Mas a verdade é que entre um urubu e outro, você também pensa numa mulherzinha como Lígia, por exemplo.
0: Claro, a gente...
1: Que maravilha.
0: A gente, pois é, a Lígia, você sabe, eu quis apresentar a você. Fomos lá aos Estados Unidos às pressas, sem passaporte. Ela disse que você não quis nada com ela.

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2: 3 horas e 11 minutos.
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2: 3 horas e 11 minutos.

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1: Os trabalhadores da iniciativa privada e os servidores públicos nascidos em julho e agosto recebem a partir de 15 de junho uma nova parcela do abono salarial PIS-PASEP 2026. O benefício é referente ao ano base 2024 e o valor varia conforme a quantidade de meses trabalhados com carteira assinada. Quem trabalhou durante todo o ano pode receber até R$ 1.621. Para ter direito ao pagamento, é necessário estar inscrito no PIS ou PASEP há pelo menos 5 anos, ter trabalhado formalmente por no mínimo 30 dias em 2024, recebido remuneração média mensal de até 2 salários mínimos e ter os dados corretamente informados pelo empregador. A consulta pode ser feita pela Carteira de Trabalho Digital, pelo portal gov.br, pelo telefone 158 e pelos canais de atendimento da Caixa Econômica Federal e do Banco do Brasil. Os valores estarão disponíveis para saque até o dia 30 de dezembro de 2026.
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0: 3:24.
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1: Para essa quarta-feira, no município de Águas Lindas de Goiás, sol pela parte da manhã e aumento de nuvens ao longo da tarde. À noite, possibilidade de chuva. A temperatura mínima vai ser de 17 graus e a máxima de 27 graus. A umidade relativa do ar vai variar, chegando à máxima 96%, informou o Climatempo Edna Delmondes.

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2: 3 horas e 43 minutos.

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0: 3:49.
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2: 4 horas e 16 minutos.
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0: 4:23.
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1: 4:31.
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0: 4:37.
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0: 4:57.
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0: 16:18.
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2: Mulheres que empreendem no Brasil ainda enfrentam dificuldades para fazer seus negócios crescerem. Entre os principais desafios estão o acesso ao crédito, a sobrecarga de tarefas e regras tributárias que não acompanham a realidade do mercado. Por isso, representantes do setor defendem a atualização dos limites do Simples Nacional como uma medida para permitir que empresas continuem crescendo, gerando renda e empregos. A proposta está em análise no Congresso Nacional por meio do Projeto de Lei Complementar número 108 de 2021, que prevê a atualização dos limites de faturamento anual do MEI, desatualizados desde 2018, para até R$130 mil. A secretária-geral da Executiva Nacional do Mulheres Republicanas, Cristiane Brito, afirma que a mudança é necessária para acompanhar a realidade econômica do país.
3: Essa atualização não é um privilégio. Na verdade, é uma medida de justiça econômica, exatamente para preservar a competitividade, para estimular a formalização e permitir que milhares de pequenos negócios continuem gerando emprego e renda.
2: Beatriz Guimarães, presidente do Conselho da Mulher Empreendedora e da Cultura do Distrito Federal, órgão vinculado à Confederação das Associações Comerciais e Empresariais do Brasil, a CACB, e vice-presidente nacional do Conselho da Mulher Empreendedora e da Cultura, também defende a medida. Beatriz Guimarães destaca que o teto atual do MEI prejudica justamente as empreendedoras que conseguem expandir a atividade.
4: O limite atual já não reflete a realidade econômica do país, marcada pela inflação e pelo aumento dos custos operacionais. Para as mulheres, esse impacto é ainda mais significativo. Quando o faturamento ultrapassa o teto vigente, a mudança para outro regime tributário pode representar um aumento brusco de custos e burocracia, desestimulando o crescimento.
2: A CACB defende uma correção de cerca de 83% nos limites atuais. A entidade também lidera um movimento em prol do aumento para todas as faixas enquadradas. O presidente da entidade, Alfredo Cotaite Neto, alerta que a falta de atualização dos limites pode levar empresas à informalidade ou a regimes tributários mais complexos.
5: O que nós precisamos é conscientizar os nossos políticos a importância da aprovação do aumento do limite do Simples Nacional, pelo menos para o MEI, o microempreendedor individual, e para o micro e a microempresa. Sem isso, as empresas ou vão mudar o seu regime ou vão para a informalidade.
2: Criado para simplificar o pagamento de tributos e reduzir a burocracia, o Simples Nacional unifica diversos impostos em uma única guia. Hoje, é o principal regime tributário adotado pelos pequenos negócios no país. O projeto de lei complementar, que aumenta para até R$130 mil o limite de receita bruta anual do MEI, segue em discussão na Câmara dos Deputados em uma comissão especial. Se aprovado, retorna para análise no Senado Federal.
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0: 6:22.

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0: 7:02.
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0: 7:17.
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3: Os trabalhadores da iniciativa privada e os servidores públicos nascidos em julho e agosto recebem a partir de 15 de junho uma nova parcela do abono salarial PIS-PASEP 2026. O benefício é referente ao ano base 2024 e o valor varia conforme a quantidade de meses trabalhados com carteira assinada. Quem trabalhou durante todo o ano pode receber até R$ 1.621. Para ter direito ao pagamento, é necessário estar inscrito no PIS ou PASEP há pelo menos 5 anos, ter trabalhado formalmente por no mínimo 30 dias em 2024, recebido remuneração média mensal de até 2 salários mínimos e ter os dados corretamente informados pelo empregador. A consulta pode ser feita pela Carteira de Trabalho Digital, pelo portal gov.br, pelo telefone 158 e pelos canais de atendimento da Caixa Econômica Federal e do Banco do Brasil. Os valores estarão disponíveis para saque até o dia 30 de dezembro de 2026.
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0: 7:23.
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0: 7:29.
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1: Para essa quarta-feira, no município de Águas Lindas de Goiás, sol pela parte da manhã e aumento de nuvens ao longo da tarde. À noite, possibilidade de chuva. A temperatura mínima vai ser de 17 graus e a máxima de 27 graus. A umidade relativa do ar vai variar, chegando à máxima 96%, informou o Climatempo Edna Del Mondes.
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5: 7 horas e 44 minutos.
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0: 7:57.
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2: Alô, galera, obrigado pelo carinho.
3: Obrigado por tantas emoções.
2: Vamos mais uma vez, com muito carinho, cantar juntos a música que já nos deu tanta alegria.

0: Obrigado, galera!
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2: Valeu!
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3: 8:02.
6: Não podemos nem devemos desistir de nada. Nunca. Muito pelo contrário. Nós temos que persistir em tudo que quisermos. Não fosse assim, de que valeriam os sonhos? Olha, quem limita os seus sonhos é você. E é você quem decide se vai ou não realizá-los. Ouse, sempre, vá em frente. Se não der certo, tente de novo. A regra é tentar sempre, mas nunca desistir. Aposte em você e
3: atenção
6: tenha um
3: para
6: lindo
3: o top de 5 segundos.

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3: 8 horas e 7 minutos.
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0: 8 horas e 17 minutos.
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3: A Polícia Civil de Goiás alcançou a 10ª fase da Operação Destroyer, voltada ao combate ao tráfico de drogas e ao crime organizado. Desde o início da ação, já foram realizadas 247 prisões, cumpridos 247 mandados de busca e apreensão e executadas 667 ordens judiciais. As investigações também resultaram na retirada de 235 milhões de reais em bens e valores ligados a organizações criminosas. A etapa mais recente da operação, chamada Fim da Linha, foi deflagrada recentemente pelo Grupo Especial de Repressão a Narcóticos de Águas Lindas de Goiás. A ação teve como alvo uma organização criminosa envolvida com o tráfico de drogas. Até o momento, foram cumpridos 16 mandados de prisão temporária e 32 mandados de busca e apreensão. As medidas ocorreram em Goiás, no Distrito Federal, no Paraná e em Minas Gerais. A operação também resultou em prisões em flagrante. Segundo o governador de Goiás, Daniel Vilela, a estratégia busca atingir não apenas integrantes das facções, mas também as estruturas financeiras que sustentam as atividades criminosas.
4: Vem com um objetivo muito forte de combater as facções criminosas, os agentes financeiros dessas facções aqui no nosso estado. É a gente continuar aí firme e forte, garantindo que Goiás seja terra de gente de bem, onde bandido não se cria e não se criará enquanto estivermos aí na liderança do governo do estado.
3: A atuação integrada entre unidades especializadas, com apoio de inteligência policial e compartilhamento de informações, tem permitido o avanço das investigações sobre diferentes níveis das organizações criminosas. Nas últimas semanas, a Polícia Civil de Goiás também realizou operações simultâneas contra facções criminosas, tráfico de drogas, golpes bancários e outros delitos. Em um único ciclo operacional, foram contabilizados 192 presos e mais de 260 ordens judiciais cumpridas. Reportagem Marquesan Araújo.
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0: 8 horas e 30 minutos.
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1: 8 horas e 55 minutos.

0: 8:59.
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3: Seis minutos.
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0: horas e 16 minutos.
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3: O Senado Federal deve decidir, nos próximos dias, o caminho a ser percorrido pela PEC do fim da escala 6x1. Aprovada no fim do mês passado na Câmara dos Deputados, a tendência é que o texto seja avaliado na Comissão de Constituição e Justiça da Casa antes de ser submetido à votação no plenário. No texto original, fica estabelecido um período de transição de 14 meses para a entrada em vigor da jornada máxima de 40 horas e duas folgas remuneradas por semana, sem redução salarial. Enquanto não há avanços, senadores trabalham pela aprovação de um projeto alternativo, a PEC do Trabalho Flexível. De autoria do senador Rogério Marinho, do PL Potiguar, ela daria maior autonomia e controle aos trabalhadores sobre a própria jornada de trabalho, podendo adaptá-la de acordo com as necessidades pessoais e profissionais. Para Juliana Benício, ex-secretária municipal de Inovação, Ciência e Tecnologia de Niterói e pré-candidata a deputada federal pelo Cidadania Fluminense, a opção é muito mais viável, principalmente para a sobrevivência das micro e pequenas empresas.
4: Quando aperta demais, o pequeno deixa de contratar ou contrata por fora, sem carteira. Aí a medida que era para ajudar o trabalhador acaba tirando o emprego dele. Por isso, isso não se resolve por decreto da noite por dia. Tem que sentar com quem contrata de verdade e construir uma transição que caiba no caixa. Senão, a gente aprova uma lei bonita no papel e quem paga a conta é o próprio trabalhador.
3: Cerca de 1.200 entidades de todas as regiões do Brasil, entre elas a Confederação das Associações Comerciais e Empresariais do Brasil, a CACB, assinaram um manifesto em apoio à proposta substitutiva. Para os empresários, o modelo permitirá ao trabalhador ter mais flexibilidade, é mais adaptável a determinados setores e mantém direitos já adquiridos, como 13º salário, férias, FGTS, aviso prévio e outros. Igor Baldez, presidente da Associação Comercial e Industrial do Estado do Rio de Janeiro, instituição que subscreve o documento, concorda que o modelo de jornada de trabalho deve ser revisto.
5: Nós somos a favor da escala híbrida, a escala que possibilita empregado e empregador a optarem pela livre negociação. E sim, essa é uma lei mais justa, essa é uma prática mais justa, que atende ambas as partes. As leis que nós temos, o modelo que nós temos hoje, está muito defasado perante as praticadas ao redor do mundo.
3: Alfredo Cotati Neto, presidente da CACB, da Federação das Associações Comerciais do Estado de São Paulo e da Associação Comercial de SP, alerta para a necessidade de aprofundar as discussões sobre o tema.
6: Encurtar o debate de um assunto complexo, o impacto direto na economia, no emprego, na sobrevivência dos negócios, isso não é responsável. Nós estamos falando de decisões que afetam o futuro do país. Isso exige tempo, discussão, equilíbrio, seriedade, não atropelo. Defendo que o Congresso tenha responsabilidade nesse momento e não aceite essa pressão por prazos artificiais e que coloque o Brasil acima de qualquer interesse imediato. O associativismo segue atento, atuante, porque quem gera emprego precisa ser ouvido.
3: Para aprovação no Senado, uma PEC precisa receber votos favoráveis de maioria qualificada em 2 turnos, ou seja, 49 votos. Caso o texto tenha alterações substanciais, ele volta para a deliberação na casa de origem, nesse caso, a Câmara dos Deputados. Reportagem Álvaro Couto.
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0: 9:37.
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1: Para essa quarta-feira, no município de Águas Lindas e Goiás, sol pela parte da manhã e aumento de nuvens ao longo da tarde. À noite, possibilidade de chuva. A temperatura mínima vai ser de 17 graus e a máxima de 27 graus. A umidade relativa do ar vai variar, chegando à máxima 96%, informou o Climatempo Edna Del Mondes.
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5: 9:44.
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0: 10:15.
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4: Mulheres que empreendem no Brasil ainda enfrentam dificuldades para fazer seus negócios crescerem. Entre os principais desafios estão o acesso ao crédito, a sobrecarga de tarefas e regras tributárias.

0: tributárias que não acompanham a realidade do mercado. Por isso, representantes do setor defendem a atualização dos limites do Simples Nacional como uma medida para permitir que empresas continuem crescendo, gerando renda e empregos. A proposta está em análise no Congresso Nacional por meio do Projeto de Lei Complementar número 108 de 2021, que prevê a atualização dos limites de faturamento anual do MEI, desatualizados desde 2018, para até R$130 mil. A secretária-geral da Executiva Nacional do Mulheres Republicanas, Cristiane Brito, afirma que a mudança é necessária para acompanhar a realidade econômica do país.
1: Essa atualização não é um privilégio. Na verdade, é uma medida de justiça econômica, exatamente para preservar a competitividade, para estimular a formalização e permitir que milhares de pequenos negócios continuem gerando emprego e renda.
0: Beatriz Guimarães, presidente do Conselho da Mulher Empreendedora e da Cultura do Distrito Federal, órgão vinculado à Confederação das Associações Comerciais e Empresariais do Brasil, a CACB, e vice-presidente nacional do Conselho da Mulher Empreendedora e da Cultura, também defende a medida. Beatriz Guimarães destaca que o teto atual do MEI prejudica justamente as empreendedoras que conseguem expandir a atividade.
2: O limite atual já não reflete a realidade econômica do país, marcada pela inflação e pelo aumento dos custos operacionais. Para as mulheres, esse impacto é ainda mais significativo. Quando o faturamento ultrapassa o teto vigente, a mudança para outro regime tributário pode representar um aumento brusco de custos e burocracia, desestimulando o crescimento.
0: A CACB defende uma correção de cerca de 83% nos limites atuais. A entidade também lidera um movimento em prol do aumento para todas as faixas enquadradas. O presidente da entidade, Alfredo Cotaiti Neto, alerta que a falta de atualização dos limites pode levar empresas à informalidade ou a regimes tributários mais complexos.
3: O que nós precisamos é conscientizar os nossos políticos a importância da aprovação do aumento do limite do Simples Nacional, pelo menos para o MEI, o microempreendedor individual, e para o micro e a microempresa. Sem isso, as empresas ou vão mudar o seu regime ou vão para a informalidade.
0: Criado para simplificar o pagamento de tributos e reduzir a burocracia, o Simples Nacional unifica diversos impostos em uma única guia. Hoje, é o principal regime tributário adotado pelos pequenos negócios no país. O projeto de lei complementar, que aumenta para até R$130 mil o limite de receita bruta anual do MEI, segue em discussão na Câmara dos Deputados em uma comissão especial. Se aprovado, retorna para análise no Senado Federal.
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0: 10 horas e 28 minutos.
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0: Explodiu, papai! Já pode fazer dívida, hein?
1: 10 horas e 58 minutos.
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4: A gente vai tocar agora, então, uma do nosso disco Sete Chaves. E o nome dela é Zerar e Recomeçar.

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2: 11 horas e 3 minutos. 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
2: 11 horas e 8 minutos.
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0: 11:15.
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4: A atualização dos limites de faturamento do microempreendedor individual, o MEI, deve ocorrer junto com a revisão das demais faixas do Simples Nacional. A avaliação é do deputado federal Jorge Goetem, do Republicanos de Santa Catarina. O parlamentar é relator do projeto de lei complementar número 108 de 2021 na Câmara dos Deputados. O texto prevê o aumento do limite de faturamento anual do MEI para até R$130 mil e autoriza esse perfil de empreendedor a contratar até 2 empregados. A declaração de Goetem foi feita durante a audiência pública realizada na Associação Comercial de São Paulo nesta sexta-feira, 12 de junho, para discutir mudanças no enquadramento do MEI e a atualização dos limites do Simples Nacional. Segundo Goetem, a previsão é de que o texto seja aprovado na Câmara na segunda semana de julho. A proposta é defendida pelo setor produtivo e liderada pela Confederação das Associações Comerciais e Empresariais do Brasil, a CACB. A entidade propõe uma correção de 83%

0: 2% nos limites de faturamento do regime. O objetivo é elevar o teto anual do MEI para R$ 144.900 reais e atualizar também as demais faixas do Simples Nacional. Segundo Jorge Goetem, corrigir apenas o limite do MEI pode provocar distorções entre as categorias do regime.
1: A atualização tem que acontecer concomitantemente. Porque se tu pegar a primeira faixa da microempresa, que aí nós estamos falando de 5 milhões e 200 mil, que é o maior número de CNPJ do setor do Simples, é a primeira faixa, então é 180 mil. Se nós não atualizarmos, ora, não precisamos nem perguntar para um poste, que a gente sabe o que vai acontecer. Esses 5 milhões da primeira faixa vão migrar para onde?

0: políticos a importância da aprovação do aumento do limite do Simples Nacional, pelo menos para o MEI, o microempreendedor individual, e para o micro e a microempresa. Sem isso, as empresas ou vão mudar o seu regime ou vão para a informalidade.
1: O projeto que prevê o aumento do limite de faturamento anual do MEI para até R$130 mil está em análise em uma comissão especial na Câmara, que reúne representantes do governo, especialistas e entidades do setor produtivo antes da elaboração do parecer final. Reportagem Bianca Mingotti.
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0: 11:29.
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3: FAEG promove expedição para avaliar a safra do milho. Lançado o programa Virada Ambiental 2026. Mulher paga fiança para marido preso por espancar a amante. Eu sou Libório Santos, hoje é dia 18 de junho, quarta-feira, e esses são os nossos destaques. Olha, o maior evento do esporte amador do Centro-Oeste, a Copa SESC, está nos preparativos finais para sua realização nesse ano. As inscrições já estão abertas, podem ser feitas através do site www.sescgo.com.br. O evento que celebra a 40ª edição da competição terá início no dia 13 de setembro, que também marca o aniversário de 80 anos do SESC, e vai até o dia 24 de outubro, quando Goiânia completa 93 anos. A Copa SESC terá mais de 15 modalidades esportivas e o evento será realizado na cidade de Goiânia, Anápolis, Caldas Novas, Jataí e Tumbiara. O Sistema FAEG, Senar e FAG promove nos próximos dias mais uma expedição safra, desta vez para avaliar a próxima safra do milho. Lembrando que o plantio foi feito com atraso devido à falta de chuvas no início para o plantio da soja, retardando todo o processo. Durante 5 dias, os técnicos estarão em campo em 19 municípios, maiores produtores, fazendo avaliação. Ontem a expedição esteve em Pires do Rio, hoje em Piracanjuba, amanhã em Rio Verde, na sexta em Jataí, no sábado em Acreúna. Armando Rolenberg, vice-presidente da FAEG, presidente do IFAG, fala sobre a expedição.
4: Nós estamos falando aí da safra de milho, que foi plantado fora da janela. Nós estamos falando do aumento de área de produção de sorgo relevante e também do aumento de área de produção de girassol. E a gente está indo, saindo do ar-condicionado, saindo de fato dos escritórios e indo em loco nas lavouras, ver como é que estão essas lavouras e a expectativa de produção dessa safra. É a terceira vez que nós saímos para a expedição safra, sempre acertando muito bem, com a metodologia muito bem aplicada, e é a primeira vez que a gente vai fazer da segunda safra. E a gente acredita que a gente vai ter um resultado muito assertivo, até porque nós temos parceiros como a Embrapa validando essa tecnologia, essa metodologia. Nós vamos percorrer os 19 municípios mais produtores no estado. Todos os dias nós vamos ter eventos técnicos.
3: No giro pela política, aumenta a disputa pela vaga de candidato na chapa de vice, né, da chapa para a reeleição do governador Daniel Vilela, que por sua vez afirmou que o principal critério a ser adotado será a força política. Ele elogiou o fato de existirem vários pretendentes. Uma ocorrência registrada em Pirinópolis chamou a atenção nos últimos dias, após uma mulher pagar a fiança do marido que foi preso por agredir a amante. É isso mesmo. O episódio rapidamente repercutiu nas redes sociais, claro, né? De acordo com a Polícia Civil, o homem foi detido após agredir a amante com tapas, empurrões e puxões de um estabelecimento na Curto Lazer, ponto turístico da cidade. A situação exigiu a intervenção da Polícia Militar, que encaminhou o suspeito à delegacia, onde ele foi autuado no contexto da Lei Maria da Penha. Diante do histórico de violência envolvendo o casal, foi estipulada uma fiança equivalente a 5 salários mínimos, totalizando R$ 8.105. O desfecho surpreendeu. A esposa do investigado compareceu à delegacia, efetuou o pagamento e deixou o local ao lado do marido. E se fosse você, hein? O que faria? Falando sobre economia, as notícias não são boas, não. Primeiro que a cada análise feita por economistas, a previsão é sempre de elevação da inflação, que já está bem acima da meta. E com a reunião do Copom em andamento, termina hoje, aliás, né? O Comitê de Política Monetária, o mercado financeiro voltou a elevar a projeção para a taxa básica de juros da Selic no fim de 2026.

0: Segundo o boletim Focus, divulgado essa semana pelo Banco Central, a estimativa dos analistas passou de 13,5% para 13,75% ao ano, refletindo a preocupação com a persistência da inflação e os efeitos das tensões internacionais sobre a economia brasileira. Aconteceu ontem o lançamento do programa Virada Ambiental, uma iniciativa que conta com vários apoios, como a UFG, a GM, Saneago, Receita Federal e outros. Esse ano espera-se que haja adesão dos 246 municípios goianos. O objetivo é de conscientizar a população para preservar e recuperar o meio ambiente. Uma das ações é o plantio de mudas. O coordenador do programa, professor Emiliano Godoy, fala da expectativa para essa 8ª edição.
1: Bom, é com imensa alegria e prazer que a gente está nesse ano de 2026, na 8ª edição da Virada Ambiental. E a nossa expectativa é, de fato, atingir os 246 municípios goianos. E aí surge o papel fundamental das associações, como a Associação Goiana dos Municípios, no sentido de ter uma

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0: Agora foi. Obrigado, Goiânia.
1: Meio-dia e 7 minutos. Meio-dia e 7 minutos.
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1: Meio-dia e 7 minutos.
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0: Meio-dia e 16 minutos.
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3: Após uma semana de aprovação de pautas bombas, se confirmadas, podem inviabilizar financeiramente a operação estatal, o Senado deve frear a ofensiva contra o governo. Se nas sessões passadas foram aprovadas matérias cujo impacto fiscal somado supera os 260 bilhões de reais, a expectativa é que esta semana seja marcada por votações menos expressivas e controversas. Na Câmara dos Deputados, há apenas uma sessão prevista para terça-feira. Os parlamentares devem analisar o projeto de lei enviado pelo governo federal para regulamentar a chamada PEC do fim da jornada 6x1. A proposta tramita em regime de urgência constitucional. Por isso, a pauta da Câmara poderá ficar trancada após 45 dias do recebimento do texto. Para evitar o bloqueio das votações, o presidente da casa, Hugo Mota, escolheu como relator o deputado Léo Prats, do Republicanos da Bahia, mesmo relator da PEC aprovada há algumas semanas, que apresentou o mesmo texto. Segundo Mota, a medida busca liberar a pauta para análise de outros projetos, como o marco legal da inteligência artificial e a ampliação do limite de faturamento do microempreendedor individual. A reunião de líderes, marcada para amanhã de terça-feira, deve definir os próximos passos da sessão. Nas comissões, a semana começa com um seminário em Florianópolis para discutir a atualização dos limites de faturamento do MEI e das faixas do Simples Nacional. Também na terça-feira, a Comissão de Assuntos Econômicos do Senado deve votar o projeto que obriga a Comissão de Valores Mobiliários, a CVM, a apresentar relatórios semestrais ao Senado. Já na quarta-feira, o ministro da Fazenda, Dário Durigan, participa de audiência conjunta das Comissões de Agricultura e de Finanças e Tributação da Câmara. No Senado, o ministro André De Paula deve comparecer à Comissão de Agricultura para prestar informações sobre políticas voltadas ao setor agropecuário. Reportagem Álvaro Couto.
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0: Meio-dia e 23 minutos.
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0: Meio-dia e 28 minutos.
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1: Meio-dia e 42 minutos.

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2: 13 horas e 7 minutos.
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0: 13 horas e 16 minutos.
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3: Os trabalhadores da iniciativa privada e os servidores públicos nascidos em julho e agosto recebem a partir de 15 de junho uma nova parcela do abono salarial PIS-PASEP 2026. O benefício é referente ao ano base 2024 e o valor varia conforme a quantidade de meses trabalhados com carteira assinada. Quem trabalhou durante todo o ano pode receber até R$ 1.621. Para ter direito ao pagamento, é necessário estar inscrito no PIS ou PASEP há pelo menos 5 anos, ter trabalhado formalmente por no mínimo 30 dias em 2024, recebido remuneração média mensal de até 2 salários mínimos e ter os dados corretamente informados pelo empregador. A consulta pode ser feita pela Carteira de Trabalho Digital, pelo portal gov.br, pelo telefone 158 e pelos canais de atendimento da Caixa Econômica Federal e do Banco do Brasil. Os valores estarão disponíveis para saque até o dia 30 de dezembro de 2026.
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0: 13:29.
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1: Para essa quarta-feira, no município de Águas Lindas e Goiás, sol pela parte da manhã e aumento de nuvens ao longo da tarde. À noite, possibilidade de chuva. A temperatura mínima vai ser de 17 graus e a máxima de 27 graus. A umidade relativa do ar vai variar, chegando à máxima 96%. Informou o Climatempo, Edna Del Mondes.
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5: 13 horas e 45 minutos.
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0: 13 horas e 57 minutos.
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14: 14 horas e 4 minutos.
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1: A Caixa inicia nesta quarta-feira, dia 17, o pagamento do Bolsa Família referente ao mês de junho para os beneficiários com o número de identificação social ONIS terminado em 1. Os pagamentos são realizados preferencialmente na poupança Caixa ou conta Caixa Tem. Com a conta Caixa Tem, os beneficiários podem pagar contas e fazer transferências diretamente pelo aplicativo no celular. O benefício também pode ser movimentado com o cartão de débito da conta em comércios, unidades lotéricas, correspondentes Caixa Aqui, terminais de autoatendimento e agências da Caixa. Além disso, é possível realizar saques sem cartão nos terminais de autoatendimento e unidades lotéricas, utilizando a identificação biométrica previamente cadastrada em uma agência da Caixa. Chegou o novo aplicativo do Bolsa Família, mais completo e fácil de usar. Acompanhe a data do seu pagamento, consulte seus benefícios e fique por dentro de todas as novidades do programa. Para baixar os aplicativos Caixa Tem e Bolsa Família, basta acessar a loja de aplicativos do seu smartphone. É gratuito.
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0: 14 horas e 21 minutos.
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1: 14 horas e 31 minutos.
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0: Licença. 14 horas e 36 minutos.
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1: A previsão para quarta-feira, 17 de junho, indica tempo estável em grande parte da região centro-oeste do país. O sol aparece entre poucas nuvens e favorece a elevação das temperaturas ao longo do dia, enquanto áreas sob influência da umidade proveniente da Amazônia ainda registram maior cobertura de nuvens e possibilidade de chuva isolada. No Distrito Federal, Brasília terá muitas nuvens, com temperaturas variando entre 16 e 26 graus. Em Goiás, a capital goiana registra mínima de 16 e máxima de 29 graus. Nas regiões norte, nordeste e oeste do estado, que abrangem áreas do Vale do Araguaia e da Chapada dos Veadeiros, o predomínio será de poucas nuvens e calor, com máximas entre 33 e 36 graus. Já em parte da faixa norte-goiana, a nebulosidade aumenta ao longo do período, mantendo o céu com muitas nuvens. No Mato Grosso do Sul, Campo Grande terá temperaturas entre 13 e 24 graus. Nas regiões leste, nordeste e pantaneira, o tempo segue firme, com poucas nuvens e temperaturas elevadas, alcançando valores próximos dos 34 graus. Em Mato Grosso, Cuiabá terá muitas nuvens e temperaturas entre 21 e 34 graus. O calor intenso predomina em áreas do centro-norte, oeste e nordeste do estado, incluindo regiões de transição entre o Cerrado e a Amazônia, onde as máximas podem atingir de 35 a 37 graus. Nas porções sul e sudeste mato-grossenses, que abrangem áreas do Planalto e importantes polos agropecuários, o tempo permanece com poucas nuvens e temperaturas elevadas. Já no extremo norte do estado, sob influência direta da umidade amazônica, há previsão de muitas nuvens com possibilidade de chuva isolada ao longo do dia. As informações são do Instituto Nacional de Meteorologia. Viviane Oliveira, o tempo e a temperatura.
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1: 15 horas e 15 minutos.
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3: A Caixa inicia nesta quarta-feira, dia 17, o pagamento do Bolsa Família referente ao mês de junho para os beneficiários com o número de identificação social ONIS terminado em 1. Os pagamentos são realizados preferencialmente na poupança Caixa ou conta Caixa Tem. Com a conta Caixa Tem, os beneficiários podem pagar contas e fazer transferências diretamente pelo aplicativo no celular. O benefício também pode ser movimentado com o cartão de débito da conta em comércios, unidades lotéricas, correspondentes Caixa Aqui, terminais de autoatendimento e agências da Caixa. Além disso, é possível realizar saques sem cartão nos terminais de autoatendimento e unidades lotéricas, utilizando a identificação biométrica previamente cadastrada em uma agência da Caixa. Chegou o novo aplicativo do Bolsa Família, mais completo e fácil de usar. Acompanhe a data do seu pagamento, consulte seus benefícios e fique por dentro de todas as novidades do programa. Para baixar os aplicativos Caixa Tem e Bolsa Família, basta acessar a loja de aplicativos do seu smartphone. É gratuito.
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0: 15h23.
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1: 15 horas e 31 minutos.
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1: Para essa quarta-feira, no município de Águas Lindas de Goiás, sol pela parte da manhã e aumento de nuvens ao longo da tarde. À noite, possibilidade de chuva. A temperatura mínima vai ser de 17 graus e a máxima de 27 graus. A umidade relativa do ar vai variar, chegando à máxima 96%, informou o Climatempo Edna Del Mondes.
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6: 15 horas e 43 minutos.

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1: A Caixa inicia nesta quarta-feira, dia 17, o pagamento do Bolsa Família referente ao mês de junho para os beneficiários com o número de identificação social ONIS terminado em 1. Os pagamentos são realizados preferencialmente na poupança Caixa ou conta Caixa Tem. Com a conta Caixa Tem, os beneficiários podem pagar contas e fazer transferências diretamente pelo aplicativo no celular. O benefício também pode ser movimentado com o cartão de débito da conta em comércios, unidades lotéricas, correspondentes Caixa Aqui, terminais de autoatendimento e agências da Caixa. Além disso, é possível realizar saques sem cartão nos terminais de autoatendimento e unidades lotéricas, utilizando a identificação biométrica previamente cadastrada em uma agência da Caixa. Chegou o novo aplicativo do Bolsa Família, mais completo e fácil de usar. Acompanhe a data do seu pagamento, consulte seus benefícios e fique por dentro de todas as novidades do programa. Para baixar os aplicativos Caixa Tem e Bolsa Família, basta acessar a loja de aplicativos do seu smartphone. É gratuito.
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2: 16 horas e 29 minutos.
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1: A previsão para quarta-feira, 17 de junho, indica tempo estável em grande parte da região centro-oeste do país. O sol aparece entre poucas nuvens e favorece a elevação das temperaturas ao longo do dia, enquanto áreas sob influência da umidade proveniente da Amazônia ainda registram maior cobertura de nuvens e possibilidade de chuva isolada. No Distrito Federal, Brasília terá muitas nuvens, com temperaturas variando entre 16 e 26 graus. Em Goiás, a capital goiana registra mínima de 16 e máxima de 29 graus. Nas regiões norte, nordeste e oeste do estado, que abrangem áreas do Vale do Araguaia e da Chapada dos Veadeiros, o predomínio será de poucas nuvens e calor, com máximas entre 33 e 36 graus. Já em parte da faixa norte goiana, a nebulosidade aumenta ao longo do período, mantendo o céu com muitas nuvens. No Mato Grosso do Sul, Campo Grande terá temperaturas entre 13 e 24 graus. Nas regiões leste, nordeste e pantaneira, o tempo segue firme, com poucas nuvens e temperaturas elevadas, alcançando valores próximos dos 34 graus. Em Mato Grosso, Cuiabá terá muitas nuvens e temperaturas entre 21 e 34 graus. O calor intenso predomina em áreas do centro-norte, oeste e nordeste do estado, incluindo regiões de transição entre o Cerrado e a Amazônia, onde as

0: Máximas podem atingir de 35 a 37 graus. Nas porções sul e sudeste mato-grossenses, que abrangem áreas do Planalto e importantes polos agropecuários, o tempo permanece com poucas nuvens e temperaturas elevadas. Já no extremo norte do estado, sob influência direta da umidade amazônica, há previsão de muitas nuvens com possibilidade de chuva isolada ao longo do dia. As informações são do Instituto Nacional de Meteorologia. Viviane Oliveira, o tempo e a temperatura.
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2: 16 horas e 44 minutos.
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0: 16:56.
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3: Essa vai para o meu amigo João Rufino. E trago para participar comigo o meu mano Luiz Rufino. Chega pra cá, Rufino.

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0: 17h11.
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1: Os trabalhadores da iniciativa privada e os servidores públicos nascidos em julho e agosto recebem a partir de 15 de junho uma nova parcela do abono salarial PIS-PASEP 2026. O benefício é referente ao ano base 2024 e o valor varia conforme a quantidade de meses trabalhados com carteira assinada. Quem trabalhou durante todo o ano pode receber até R$ 1.621. Para ter direito ao pagamento, é necessário estar inscrito no PIS ou PASEP há pelo menos 5 anos, ter trabalhado formalmente por no mínimo 30 dias em 2024, recebido remuneração média mensal de até 2 salários mínimos e ter os dados corretamente informados pelo empregador. A consulta pode ser feita pela Carteira de Trabalho Digital, pelo portal gov.br, pelo telefone 158 e pelos canais de atendimento da Caixa Econômica Federal e do Banco do Brasil. Os valores estarão disponíveis para saque até o dia 30 de dezembro de 2026.
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0: 17:21.
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1: A previsão para quarta-feira, 17 de junho, indica tempo estável em grande parte da região centro-oeste do país. O sol aparece entre poucas nuvens e favorece a elevação das temperaturas ao longo do dia, enquanto áreas sob influência da umidade proveniente da Amazônia ainda registram maior cobertura de nuvens e possibilidade de chuva isolada. No Distrito Federal, Brasília terá muitas nuvens, com temperaturas variando entre 16 e 26 graus. Em Goiás, a capital goiana registra mínima de 16 e máxima de 29 graus. Nas regiões norte, nordeste e oeste do estado, que abrangem áreas do Vale do Araguaia e da Chapada dos Veadeiros, o predomínio será de poucas nuvens e calor, com máximas entre 33 e 36 graus. Já em parte da faixa norte goiana, a nebulosidade aumenta ao longo do período, mantendo o céu com muitas nuvens. No Mato Grosso do Sul, Campo Grande terá temperaturas entre 13 e 24 graus. Nas regiões leste, nordeste e pantaneira, o tempo segue firme, com poucas nuvens e temperaturas elevadas, alcançando valores próximos dos 34 graus. Em Mato Grosso, Cuiabá terá muitas nuvens e temperaturas entre 21 e 34 graus. O calor intenso predomina em áreas do centro-norte, oeste e nordeste do estado, incluindo regiões de transição entre o Cerrado e a Amazônia, onde as máximas podem atingir de 35 a 37 graus. Nas porções sul e sudeste mato-grossenses, que abrangem áreas do Planalto e importantes polos agropecuários, o tempo permanece com poucas nuvens e temperaturas elevadas. Já no extremo norte do estado, sob influência direta da umidade amazônica, há previsão de muitas nuvens com possibilidade de chuva isolada ao longo do dia. As informações são do Instituto Nacional de Meteorologia. Viviane Oliveira, o tempo e a temperatura.
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3: 17 horas e 43 minutos.
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0: Obrigado.
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3: 17 horas e 46 minutos.

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2: FAEG promove expedição para avaliar a safra do milho. Lançado o programa Virada Ambiental 2026. Mulher paga fiança para marido preso por espancar a amante. Eu sou Libório Santos, hoje é dia 18 de junho, quarta-feira, e esses são os nossos destaques. Olha, o maior evento do esporte amador do Centro-Oeste, a Copa SESC, está nos preparativos finais para sua realização nesse ano. As inscrições já estão abertas, podem ser feitas através do site www.sescgo.com.br. O evento que celebra a 40ª edição da competição terá início no dia 13 de setembro, que também marca o aniversário de 80 anos do SESC, e vai até o dia 24 de outubro, quando Goiânia completa 93 anos. A Copa SESC terá mais de 15 modalidades esportivas e o evento será realizado na cidade de Goiânia, Anápolis, Caldas Novas, Jataí e Tumbiara. O sistema FAEG, Senar e FAG promove nos próximos dias mais uma expedição safra, desta vez para avaliar a próxima safra do milho. Lembrando que o plantio foi feito com atraso devido à falta de chuvas no início para o plantio da soja, retardando todo o processo. Durante 5 dias, os técnicos estarão em campo em 19 municípios, maiores produtores, fazendo avaliação. Ontem a expedição esteve em Pires do Rio, hoje em Piracanjuba, amanhã em Rio Verde, na sexta em Jataí, no sábado em Acreúna. Armando Rolenberg, vice-presidente da FAEG, presidente do IFAG, fala sobre a expedição.
3: Nós estamos falando aí da safra de milho, que foi plantado fora da janela. Nós estamos falando do aumento de área de produção de sorgo relevante e também do aumento de área de produção de girassol. E a gente está indo, saindo do ar-condicionado, saindo de fato dos escritórios e indo em loco nas lavouras, ver como é que está essas lavouras e a expectativa de produção dessa safra. É a terceira vez que nós saímos para a expedição safra, sempre acertando muito bem, com uma metodologia muito bem aplicada, e é a primeira vez que a gente vai fazer da segunda safra. E a gente acredita que a gente vai ter um resultado muito assertivo, até porque nós temos parceiros como a Embrapa validando essa tecnologia e essa metodologia. Nós vamos percorrer os 19 municípios mais produtores no estado. Todos os dias nós vamos ter eventos técnicos.
2: No giro pela política, aumenta a disputa pela vaga de candidato na chapa de vice, né, da chapa para a reeleição do governador Daniel Vilela, que por sua vez afirmou que o principal critério a ser adotado será a força política. Ele elogiou o fato de existirem vários pretendentes. Uma ocorrência registrada em Pirinópolis chamou a atenção nos últimos dias, após uma mulher pagar a fiança do marido que foi preso por agredir a amante. É isso mesmo. O episódio rapidamente repercutiu nas redes sociais, claro, né? De acordo com a Polícia Civil, o homem foi detido após agredir a amante com tapas, empurrões e puxões de um estabelecimento na Rua do Lazer, ponto turístico da cidade. A situação exigiu a intervenção da Polícia Militar, que encaminhou o suspeito à delegacia, onde ele foi autuado no contexto da Lei Maria da Penha. Diante do histórico de violência envolvendo o casal, foi estipulada uma fiança equivalente a 5 salários mínimos, totalizando R$ 8.105. O desfecho surpreendeu. A esposa do investigado compareceu à delegacia, efetuou o pagamento e deixou o local ao lado do marido. E se fosse você, hein? O que faria? Falando sobre economia, as notícias não são boas, não. Primeiro que a cada análise feita por economistas, a previsão é sempre de elevação da inflação, que já está bem acima da meta. E com a reunião do Copom em andamento, termina hoje, aliás, né? O Comitê de Política Monetária, o mercado financeiro voltou a elevar a projeção para a taxa básica de juros, a Selic, no fim de 2026. Segundo o boletim Focus, divulgado essa semana pelo Banco Central, a estimativa dos analistas passou de 13,5% para 13,75% ao ano, refletindo a preocupação com a persistência da inflação e os efeitos das tensões internacionais sobre a economia brasileira. Aconteceu ontem o lançamento do programa Virada Ambiental, uma iniciativa que conta com vários apoios, como a UFG, a GM, Saneago, Receita Federal e outros. Esse ano espera-se que haja adesão dos 246 municípios goianos. O objetivo é de conscientizar a população para preservar e recuperar o meio ambiente. Uma das ações é o plantio de mudas. O coordenador do programa, professor Emiliano Godoy, fala da expectativa para essa 8ª edição.
4: Bom, é com imensa alegria e prazer que a gente está nesse ano de 2026, na oitava edição da Virada Ambiental. E a nossa expectativa é, de fato, atingir os 246 municípios goianos. E aí surge o papel fundamental das associações, como a Associação Goiana dos Municípios, no sentido de ter uma mobilização cada vez mais maciça, para que a gente possa ter um equilíbrio ambiental tão desejado, de forma cada vez mais real e em menor espaço de tempo.
2: Eram essas as informações de hoje de Goiânia, informou Libório Santos.

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Caríssimos ouvintes da Rádio Vizinhança FM, hoje, quarta-feira, boa noite. A sabedoria de Deus se torna visível na situação de vida e fraternidade. Toda forma de aprisionamento e desigualdade desvirtua o homem do bom caminho. A nossa vida tem maior sentido quando nos responsabilizamos pelos outros e pelo projeto de Deus. Ouçamos com bastante atenção o Evangelho de Jesus Cristo segundo Lucas. Naquele tempo, disse Jesus: com quem hei de comparar os homens dessa geração? Com quem eles se parecem? São como crianças que se enchem, que se sentam nas praças, se dirigem aos colegas dizendo: tocamos flauta para vós e não dançastes. Fizemos lamentações e não chorastes. Pois veio João Batista, que não comia pão nem bebia vinho, e vós disseste: ele está com um demônio. Veio o Filho do Homem, que come e bebe, e vós dizeis: ele é um comilão e beberrão, amigo dos publicanos e dos pecadores. Mas a sabedoria foi justificada por todos os seus filhos. Palavra do Senhor. Demos graças a Deus. Caríssimos ouvintes da Rádio Vizinhança FM, a pregação de João Batista e de Jesus vem ensinar aos homens a sabedoria de Deus, que consiste em tornar visível a sua misericórdia e justiça. Oração. Ó Deus, Criador de todas as coisas, volvei para nós o vosso olhar e, para sentirmos em nós a ação do vosso amor, fazeis que vos sirvamos de todo o coração. Ave Maria, cheia de graça, o Senhor é convosco. Bendita sois vós entre as mulheres, bendito é o fruto do vosso ventre, Jesus. Santa Maria, Mãe de Deus, rogai por nós, pecadores, agora e na hora de nossa morte. Amém. Caríssimos ouvintes da Rádio Vizinhança FM, tenham todos uma boa noite. E ouça a canção A Partilha.

0: 18 horas e 9 minutos.
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0: 18 horas e 10 minutos.

0: 18 horas e 16 minutos. 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
1: Mulheres que empreendem no Brasil ainda enfrentam dificuldades para fazer seus negócios crescerem. Entre os principais desafios estão o acesso ao crédito, a sobrecarga de tarefas e regras tributárias que não acompanham a realidade do mercado. Por isso, representantes do setor defendem a atualização dos limites do Simples Nacional como uma medida para permitir que empresas continuem crescendo, gerando renda e empregos. A proposta está em análise no Congresso Nacional por meio do Projeto de Lei Complementar número 108 de 2021, que prevê a atualização dos limites de faturamento anual do MEI, desatualizados desde 2018, para até R$130 mil. A secretária-geral da Executiva Nacional do Mulheres Republicanas, Cristiane Brito, afirma que a mudança é necessária para acompanhar a realidade econômica do país.
2: Essa atualização não é um privilégio. Na verdade, é uma medida de justiça econômica, exatamente para preservar a competitividade, para estimular a formalização e permitir que milhares de pequenos negócios continuem gerando emprego e renda.
1: Beatriz Guimarães, presidente do Conselho da Mulher Empreendedora e da Cultura do Distrito Federal, órgão vinculado à Confederação das Associações Comerciais e Empresariais do Brasil, a CACB, e vice-presidente nacional do Conselho da Mulher Empreendedora e da Cultura, também defende a medida. Beatriz Guimarães destaca que o teto atual do MEI prejudica justamente as empreendedoras que conseguem expandir a atividade.
3: O limite atual já não reflete a realidade econômica do país, marcada pela inflação e pelo aumento dos custos operacionais. Para as mulheres, esse impacto é ainda mais significativo. Quando o faturamento ultrapassa o teto vigente, a mudança para outro regime tributário pode representar um aumento brusco de custos e burocracia, desestimulando o crescimento.
1: A CACB defende uma correção de cerca de 83% nos limites atuais. A entidade também lidera um movimento em prol do aumento para todas as faixas enquadradas. O presidente da entidade, Alfredo Cotaite Neto, alerta que a falta de atualização dos limites pode levar empresas à informalidade ou a regimes tributários mais complexos.
4: O que nós precisamos é conscientizar os nossos políticos a importância da aprovação do aumento do limite do Simples Nacional, pelo menos para o MEI, o microempreendedor individual, e para o micro e a microempresa. Sem isso, as empresas ou vão mudar o seu regime ou vão para a informalidade.
1: Criado para simplificar o pagamento de tributos e reduzir a burocracia, o Simples Nacional unifica diversos impostos em uma única guia. Hoje, é o principal regime tributário adotado pelos pequenos negócios no país. O projeto de lei complementar, que aumenta para até R$130 mil o limite de receita bruta anual do MEI, segue em discussão na Câmara dos Deputados em uma comissão especial. Se aprovado, retorna para análise no Senado Federal.
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0: 18 horas e 29 minutos.
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0: agora, o tempo e a temperatura.
1: A previsão para quarta-feira, 17 de junho, indica tempo estável em grande parte da região centro-oeste do país. O sol aparece entre poucas nuvens e favorece a elevação das temperaturas ao longo do dia, enquanto áreas sob influência da umidade proveniente da Amazônia ainda registram maior cobertura de nuvens e possibilidade de chuva isolada. No Distrito Federal, Brasília terá muitas nuvens, com temperaturas variando entre 16 e 26 graus. Em Goiás, a capital goiana registra mínima de 16 e máxima de 29 graus. Nas regiões norte, nordeste e oeste do estado, que abrangem áreas do Vale do Araguaia e da Chapada dos Veadeiros, o predomínio será de poucas nuvens e calor, com máximas entre 33 e 36 graus. Já em parte da faixa norte goiana, a nebulosidade aumenta ao longo do período, mantendo o céu com muitas nuvens. No Mato Grosso do Sul, Campo Grande terá temperaturas entre 13 e 24 graus. Nas regiões leste, nordeste e pantaneira, o tempo segue firme, com poucas nuvens e temperaturas elevadas, alcançando valores próximos dos 34 graus. Em Mato Grosso, Cuiabá terá muitas nuvens e temperaturas entre 21 e 34 graus. O calor intenso predomina em áreas do centro-norte, oeste e nordeste do estado, incluindo regiões de transição entre o Cerrado e a Amazônia, onde as máximas podem atingir de 35 a 37 graus. Nas porções sul e sudeste mato-grossenses, que abrangem áreas do Planalto e importantes polos agropecuários, o tempo permanece com poucas nuvens e temperaturas elevadas. Já no extremo norte do estado, sob influência direta da umidade amazônica, há previsão de muitas nuvens com possibilidade de chuva isolada ao longo do dia. As informações são do Instituto Nacional de Meteorologia. Viviane Oliveira, o tempo e a temperatura.
0: 18 horas e 43 minutos.
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0: 18 horas e 50 minutos.
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0: além de relaxante, é um ótimo exercício.
1: Em Brasília, 19 horas.
2: 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As notícias do governo federal que movimentaram o país no dia de hoje.
3: Olá, boa noite.
1: Boa noite para você que nos acompanha em todo o país.
3: Quarta-feira, 17 de junho de 2026.
1: Vamos ao destaque do dia. Proteção de crianças nas redes, combate ao crime e crescimento econômico.
3: Temas tratados pelo presidente Lula no encerramento da reunião do G7, na França.
1: Grupo reúne as maiores economias do Ocidente e Brasil participou pela 10ª vez como convidado.
3: O presidente discutiu com países desenvolvidos formas de o mundo voltar a crescer com a inclusão dos mais pobres.
4: O mundo precisa crescer para que a economia volte a crescer. Não adianta crescer só para a Alemanha, crescer só para os Estados Unidos, crescer só para a França. Não, é preciso, sem diminuir o padrão de vida deles, crescer para outros países.
1: E ainda, acesso à água.
3: O Ministério da Saúde anuncia a instalação de quase 21 mil cisternas em 8 estados do semiárido.
1: E tarifa social de água e esgoto para famílias de baixa renda já chegou a quase 2 mil municípios. Pablo Mundinho.
5: A meta é que a tarifa social esteja implementada em todo o país até dezembro.
3: Você vai ouvir também arte e música.
1: O uso de materiais pedagógicos relacionados a essas disciplinas chegou a 45% das escolas públicas em 2024. Natália Koslick.
6: Essa ampliação está associada a melhores notas em língua portuguesa e matemática, além de menores índices de distorção e dados sério.
3: Hoje, na apresentação da Voz do Brasil, eu, Mariana Jungmann e Luciano Seixas.
1: E acompanhe a gente ao vivo, acesse radiogov.ebc.com.br ou o canal Gov na sua TV aberta.
3: Regulamentação dos meios digitais, combate ao crime organizado e crescimento econômico equilibrado foram alguns dos temas discutidos pelo presidente Lula hoje em Evian, na França.
1: Lula participou como convidado do encontro do G7, grupo formado pelas principais economias desenvolvidas do Ocidente.
3: A repórter Luana Karen esteve lá acompanhando esse último dia de encontro.
7: No último dia de debates em Evian, na França, o presidente Lula defendeu a ampliação de investimentos em desenvolvimento, infraestrutura e qualificação profissional durante a sessão do G7, que reuniu representantes das principais economias desenvolvidas do mundo. Em coletiva à imprensa, o presidente brasileiro informou que foram discutidas formas de alcançar um crescimento econômico equilibrado que beneficie todos os países.
4: Cada reunião do G7 é a oportunidade da gente discutir com os países desenvolvidos tanto o equilíbrio quanto o desequilíbrio na ordem política, econômica e social, levando em conta as necessidades de cada país. O mundo precisa crescer para que a economia volte a crescer. Não adianta crescer só para a Alemanha, crescer só para os Estados Unidos, crescer só para a França. Não, é preciso, sem diminuir o padrão de vida deles, crescer para outros países.
7: Outro assunto em pauta foi a inteligência artificial. Junto a chefes de governo e de Estado e CEOs das principais empresas de tecnologia do mundo, o presidente Lula defendeu a regulamentação dos meios digitais para proteger direitos fundamentais de crianças, adolescentes e mulheres. E apresentou como um exemplo o Estatuto Digital para Crianças e Adolescentes, aprovado recentemente no Brasil, com obrigações para as empresas de tecnologia.
4: Fiz questão de dizer para eles duas coisas importantes que o Brasil fez. A proibição de telefone nas escolas e, segundo, o ECA Digital, que é a regulação digital mais importante feita no mundo para jovens e adolescentes. E eu queria que eles conhecessem.
7: No intervalo das reuniões ampliadas, Lula teve encontros bilaterais com o presidente do Egito, Abdel Fattah el-Sisi, e com o presidente da Ucrânia, Volodymyr Zelensky. De volta a Genebra, Lula se encontrou com o secretário-geral da Interpol, Valdeci Urquiza. A reunião tratou de ações concretas voltadas à América do Sul para fazer frente ao crime organizado transnacional. O diretor-geral da Polícia Federal, Andrei Rodrigues, destacou a colaboração do Brasil nesse trabalho.
8: Vamos reunir os 12 países sul-americanos num grande esforço para o enfrentamento ao tráfico de drogas, tráfico de armas, crimes ambientais, enfim, todos aqueles delitos que nós pudermos fazer a investigação. Ano passado, retiramos mais de 10 bilhões de reais do crime organizado e agora, com essa nova iniciativa e essa parceria, não só do Brasil, mas de todos os países com a Interpol, vai ser possível ampliar essa capacidade operacional e alcançar patrimônios ocultos.
7: Ainda na entrevista que deu aos jornalistas, o presidente Lula destacou a relação do país com a China e voltou a reafirmar a soberania brasileira, inclusive em relação às eleições. Ao final da coletiva, o presidente Lula embarcou de volta ao Brasil. De Genebra, na Suíça, Luana Karen.
1: Mais água para 498 municípios que sofrem com o período de clima seco.
3: O governo do Brasil anunciou a instalação de quase 21 mil cisternas para garantir o abastecimento nos estados do semiárido.
1: A repórter Gabriela Noronha acompanhou esse anúncio e traz para a gente os detalhes. Boa noite, Gabriela.
9: Boa noite, Luciano, Mariana, boa noite a todos que nos ouvem na Voz do Brasil. Olha, foram assinados hoje as ordens de serviço que autorizam a instalação de cerca de 21 mil cisternas. Essas unidades vão beneficiar 498 municípios em 8 estados, que são Bahia, Ceará, Minas Gerais, Paraíba, Pernambuco, Piauí, Rio Grande do Norte e Sergipe. Para esta ação, estão sendo investidos mais de 250 milhões de reais. Segundo o governo, o objetivo é garantir a captação e armazenamento de água em períodos de estiagem, além de reduzir a dependência de soluções emergenciais no semiárido brasileiro, como o abastecimento por carros-pipa. As famílias beneficiadas foram selecionadas de acordo com critérios técnicos e sociais, priorizando populações em situação de maior vulnerabilidade, inscritas no Cadastro Único, famílias chefiadas por mulheres, comunidades quilombolas e pessoas com deficiência. De acordo com o ministro da Saúde, Alexandre Padilha, a iniciativa marca um avanço importante na política de segurança hídrica no país.
10: Com acesso à água de qualidade, de forma permanente, com estruturas resilientes, com tecnologias adaptadas à realidade local, mecanismos que garantam formas resilientes para enfrentar de forma transitória situações das tragédias climáticas ou da seca ou das enchentes, né, são fundamentais.
9: E olha, desde 2023, o governo do Brasil já entregou mais de 121 mil unidades de cisternas por meio do programa Cisternas. A maioria das distribuições se concentra nos estados do semiárido do Brasil, mas o programa também beneficia comunidades na região amazônica, assim como em localidades de Mato Grosso do Sul, Goiás e Rio Grande do Sul, e utilizando aí tecnologias que se adequam às particularidades dessas regiões. As cisternas implementadas pelo programa têm uma capacidade que varia de 16 mil a 52 mil litros de água, o que possibilita o armazenamento seguro durante as secas. Mariana, Luciano.
3: Obrigada, Gabriela Noronha, pelas informações ao vivo na Voz do Brasil.
1: E outra forma de garantir segurança hídrica para a população mais vulnerável é por meio da tarifa social de água e esgoto.
3: O benefício já chegou a 1.905 municípios, onde vivem mais de 156 milhões de brasileiros.
1: E a Agência Nacional de Águas e Saneamento Básico, ANA, alerta que o prazo para a implantação ou implementação da tarifa se encerra em dezembro deste ano.
3: A tarifa social foi criada por lei em 2024.
5: A tarifa social de água e esgoto chegou em municípios onde vivem mais de 156 milhões de brasileiros. O benefício garante desconto de pelo menos 50% na conta de água e esgoto para famílias de baixa renda inscritas no Cadastro Único ou que tenham integrantes que recebem o benefício de prestação continuada, o BPC. A implementação ocorre em diferentes etapas, como a coleta de dados do Cadastro Único e do BPC, ajustes de equilíbrio econômico-financeiro dos contratos e a conclusão do benefício pelos prestadores de serviço. A meta é que a tarifa social esteja implementada em todo o país até dezembro, explica Silvano Silvério e superintendente de regulação de saneamento básico da ANA.
11: A partir de dezembro de 2026, já não estará cumprindo a lei aqueles municípios que não tiverem a tarifa social instituída, né? Isso é muito importante, então é preciso correr com esse processo de obter as informações do Cade Único, do BPC, fazer os estudos em reequilíbrio econômico financeiro, implementar a tarifa até dezembro de 2026, que é o limite dado pela lei.
5: A tarifa social de água e esgoto foi criada por lei em 2024 e busca ampliar o acesso à população de baixa renda a um serviço essencial, com a concessão automática do desconto a partir das informações do Cad Único e do BPC. Reportagem Pablo Mungin.
1: Para facilitar o acesso aos serviços de saúde e humanizar os atendimentos, o governo do Brasil já entregou mais de 3.300 veículos para transportar a população que mora a mais de 50 quilômetros de distância dos grandes centros urbanos.
3: São vans, micro-ônibus e ambulâncias adquiridos com um investimento de R$1,4 bilhão.
1: A medida faz parte do programa Agora Tem Especialistas.
12: Foram entregues 3.300 veículos, entre vans, micro-ônibus e ambulâncias. Muitos desses veículos vão atender pacientes que moram longe e precisam percorrer mais de 50 quilômetros de distância para passar por uma consulta, fazer exames, cirurgias ou tratamentos especializados pelo SUS. Dos 3.300 veículos adquiridos, 1.824 serão entregues diretamente às prefeituras para uso em várias finalidades. Os outros 1.476 vão ser direcionados ao transporte de pacientes de radioterapia e hemodiálise. É o que explica o secretário de Atenção Especializada à Saúde, Mozart Salles.
13: Todo brasileira e brasileiro acima de 50 quilômetros de um serviço de hemodiálise e de radioterapia terá direito a usar o transporte sanitário e numa situação delicada, no caso da radioterapia, até utilizando aí as ambulâncias tipo A.
12: A ação faz parte do programa Agora Tem Especialistas, Caminhos da Saúde. O investimento é de R$1,4 bilhão na compra dos veículos. Mozart Salles, do Ministério da Saúde, destaca que a ideia é reduzir problemas de transporte e democratizar o acesso à rede pública de saúde.
13: O programa ele é uma iniciativa extremamente importante para a democratização, humanização do acesso e qualificação desse acesso. Alguns equipamentos e estruturas, elas são agrupadas em determinadas regiões e cidades. E ao agrupar, você acaba gerando um problema e uma necessidade, que é o deslocamento dos pacientes das cidades menores para os centros maiores.
12: Além do aumento do atendimento especializado e a oferta de transporte, o programa Agora Tem Especialistas prevê mais atendimentos em exames e cirurgias. Reportagem Márcia Fernandes.
3: Em 2027, tem Copa do Mundo Feminina da FIFA na América do Sul e o Brasil se prepara para sediar a competição pela primeira vez.
1: Durante participação do programa Bom Dia Ministro, transmitido pela empresa Brasil de Comunicação, o ministro do Esporte, Paulo Henrique Cordeiro, ressaltou que o maior impacto do evento será a inclusão.
3: O ministro destacou que a prioridade do governo é trazer o futebol feminino para um patamar de igualdade em relação ao masculino e garantir a permanência de meninas e mulheres no esporte.
14: Pode ter certeza que o maior legado que nós vamos ter dessa Copa não é um legado de infraestrutura física, é uma mudança de como encara o futebol masculino e feminino, de incluir mais meninas e jovens com essa concepção de gênero, fazendo com que o futebol mude e traga as mulheres e traga as meninas para essa prática desportiva. E essa é a nossa principal ideia, fazer com que as mulheres possam efetivamente estar no futebol.
1: O ministro Paulo Henrique Cordeiro falou também dos esforços do governo na ampliação da lei de incentivo ao esporte.
3: A medida, criada em 2006, se tornou permanente no final do ano passado.
1: Na entrevista, o ministro do Esporte ressaltou os avanços a partir da mudança e fez um balanço dos investimentos.
14: Na nossa lei de incentivo ao esporte, nós ultrapassamos, no ano passado, mais de R$1 bilhão investidos. Nós somos um país de dimensão continental, obviamente com carências mil. A lei de incentivo ao esporte precisa efetivamente ampliar o seu alcance para que nós possamos levar políticas públicas de esporte, tanto em infraestrutura, na construção de novos equipamentos, quanto na recuperação de equipamentos já existentes e também de projetos de esporte com qualidade para a nossa população.
3: E o governo do Brasil está apertando o cerco contra ações maliciosas de sites de apostas online, as chamadas bets.
1: Um acordo assinado pelos Ministérios da Fazenda e da Justiça e Segurança Pública vai combater os chamados padrões manipulativos.
3: São recursos visuais usados para induzir usuários a gastarem sem consciência dos riscos.
1: A ação prevê fiscalização de propagandas abusivas e estudos sobre os perigos do vício em jogos digitais.
15: A Secretaria de Prêmios e Apostas do Ministério da Fazenda e a Secretaria Nacional de Direitos Digitais do Ministério da Justiça e Segurança Pública assinaram um acordo de cooperação técnica para aumentar a proteção dos consumidores em relação aos jogos de aposta online. Segundo o governo, o objetivo do acordo é desenvolver ações para identificar e combater os chamados padrões manipulativos, recursos utilizados pelas plataformas digitais que podem influenciar indevidamente o comportamento dos usuários e comprometer a tomada de decisões conscientes. Os ministérios da Fazenda e da Justiça vão atuar em conjunto para compartilhar informações e experiências que possam contribuir para o fortalecimento da regulação e da fiscalização do setor. A cooperação também prevê análises sobre publicidade responsável, transparência das plataformas, mecanismos de proteção aos consumidores e classificação de riscos associados ao uso de jogos e

0: 17.085 operações de crédito, com valor médio de R$ 604,73 por trabalhador. Os dados foram apresentados pelo Ministério do Trabalho e Emprego nesta terça-feira, durante reunião do Conselho Curador do FGTS. O levantamento também aponta maior participação das mulheres na utilização da modalidade. 55% dos contratos foram firmados por trabalhadoras, enquanto os homens representam 45% das operações realizadas. Em relação à distribuição regional, o Sudeste concentra a maior parcela das operações, com 50% do total. Em seguida, aparecem o Nordeste, Sul, Centro-Oeste e Norte. Thaísa Vitória para a Voz do Brasil.
1: Grandes propriedades rurais na Amazônia estão recebendo orientações do Ibama para tentar evitar incêndios florestais.
2: A medida faz parte da Operação Apoena, que começou este mês.
3: Donos de grandes propriedades rurais na Amazônia Legal estão recebendo um aviso do Ibama. Ou adotam medidas contra o fogo agora, ou serão punidos. É a estratégia da Operação Apoena, que começou este mês para tentar se antecipar aos incêndios florestais. O Instituto notificou fazendas no Pará, Mato Grosso, Amazonas, Rondônia, Acre, Maranhão e Roraima, que têm maior risco de queimadas. Jair Schmidt, presidente substituto do Ibama, explica as principais orientações.
4: A primeira delas é que, em hipótese alguma, utilize e faça qualquer uso do fogo na vegetação sem a devida autorização de queima controlada do órgão ambiental competente. O segundo alerta, em caso de qualquer ocorrência de incêndio, que ele imediatamente comunique aos órgãos de controle, aos órgãos de combate, né, para estabelecer as medidas de resposta.
3: Os donos de terras também são obrigados a limpar o material combustível e a vegetação seca, além de criar aceiros para segurar as chamas. As ações tentam diminuir os impactos do Super El Niño, que pode agravar a seca na região este ano. E o governo já destinou mais recursos para fortalecer o combate aos incêndios florestais. Na última segunda-feira, foi autorizado um crédito extraordinário de R$ 337.500.000 para o Ministério do Meio Ambiente e Mudança do Clima. Recurso que vai permitir medidas como compra de equipamentos, pagamento de diárias de equipes e aluguel de aeronaves. Jair Schmidt, do Ibama, comenta outras ações para o período da seca.
4: Nós estamos também com um número recorde de contratação de brigadistas. O governo federal deve contratar esse ano aí mais de 4.400 brigadistas. O Ibama ele tem uma previsão aí, de dispor aí de até 19 aeronaves. Nós estamos mobilizando mais de 400 veículos especializados voltados ao combate de incêndios florestais.
3: Quem descumprir as notificações do Ibama ou for flagrado queimando a vegetação sem autorização, será multado e poderá ter a propriedade embargada. Reportagem Luciana Colares de Holanda.
1: O Brasil passa a contar com a rede de proteção aos direitos da pessoa idosa.
2: A iniciativa vai assegurar direitos com base nos princípios da equidade, da não discriminação e do respeito à diversidade.
5: Foi instituída pelo governo federal a Rede Nacional de Proteção e Defesa dos Direitos Humanos das Pessoas Idosas. A iniciativa visa promover a articulação entre os estados e a cooperação entre os órgãos e entidades públicas na garantia, promoção e proteção dos direitos humanos das pessoas idosas. Órgãos e entidades da administração pública podem aderir à Rede Nacional de Proteção e Defesa dos Direitos Humanos das Pessoas Idosas. A adesão será voluntária. A rede tem como atribuição recomendar a realização de diagnósticos sobre o envelhecimento populacional e os direitos humanos, propor estratégias para acompanhar o acesso das pessoas idosas às políticas setoriais e fortalecer os fóruns, movimentos e entidades com atuação na defesa dos direitos das pessoas idosas e na participação social. A coordenação geral será feita pelo Ministério dos Direitos Humanos e da Cidadania, junto com o Conselho Nacional dos Direitos da Pessoa Idosa. Daniele Popó para a Voz do Brasil.
1: Mais arte e música nas salas.

0: de aula de todo o país.
1: Um estudo divulgado essa semana mostrou que o uso de materiais dessas disciplinas em escolas públicas aumentou quase 10% desde 2019.
0: O que trouxe ganhos para o desempenho dos alunos dessas instituições e para sua trajetória escolar.
2: Uma pesquisa inédita realizada pelo Instituto Itaú, em parceria com os Ministérios da Cultura e da Educação, mostrou que o uso de materiais de arte e música nas escolas públicas aumentou, alcançando 45% das instituições em 2024. Em 2019, o índice era quase 10% menor, segundo dados do Censo Escolar. Essa ampliação está associada a melhores notas em língua portuguesa e matemática, entre outros benefícios. É o que explica Eduardo Saron, presidente da Fundação Itaú.
3: Quando a educação se junta com cultura, a gente vai mais longe. A gente cria pertencimento, a gente impacta a trajetória escolar desse jovem. Então a ideia é que esses estudos possam oferecer ainda mais elementos para fortalecer a escola de tempo integral. Com mais matemática, mais língua portuguesa, mais ciência, mas com mais arte, mais cultura, mais esporte.
2: O estudo aponta ainda outros reflexos na trajetória escolar. O uso dos materiais pedagógicos está associado a taxas de reprovação e de abandono ligeiramente mais baixas, além de menores índices de distorção e idade série. O estado de São Paulo lidera em volume absoluto, passando de 7.140 escolas com materiais de artes e música em uso em 2019 para 8.681 em 2024. Para a ministra da Cultura, Margarete Menezes, aumentar a presença da arte e da música em sala de aula é investir na formação do ser humano como um todo.
4: Então isso é um ativo importantíssimo que a gente tem que mudar a nossa maneira de perceber, qualificar esses talentos. Porque quando a gente qualifica o talento através da cultura e da arte, não é só pela cultura e a arte ela é aproveitada. Ela se expande para qualquer outra direção das suas profissões. Então, é a qualificação do ser humano.
2: Para garantir a sustentabilidade das ações, o estudo apresenta algumas recomendações, como planejamentos conjuntos entre as pastas da cultura e da educação, destinação de recursos públicos para investimentos em salas multiuso e na contratação de profissionais, e integração de práticas artísticas e culturais no currículo de tempo integral. Reportagem Natália Koslick.
1: E essas foram as notícias do Governo do Brasil.
0: Fique agora com o Minuto do TCU e em seguida as notícias do Poder Judiciário e do Congresso Nacional. Boa noite.
1: Boa noite para você. Até amanhã.
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6: Minuto do TCU.

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1: 20 horas e 14 minutos.
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1: Mulheres que empreendem no Brasil ainda enfrentam dificuldades para fazer seus negócios crescerem. Entre os principais desafios estão o acesso ao crédito, a sobrecarga de tarefas e regras tributárias que não acompanham a realidade do mercado. Por isso, representantes do setor defendem a atualização dos limites do Simples Nacional como uma medida para permitir que empresas continuem crescendo, gerando renda e empregos. A proposta está em análise no Congresso Nacional por meio do Projeto de Lei Complementar número 108 de 2021, que prevê a atualização dos limites de faturamento anual do MEI, desatualizados desde 2018, para até R$130 mil. A secretária-geral da Executiva Nacional do Mulheres Republicanas, Cristiane Brito, afirma que a mudança é necessária para acompanhar a realidade econômica do país.
2: Essa atualização não é um privilégio. Na verdade, é uma medida de justiça econômica, exatamente para preservar a competitividade, para estimular a formalização e permitir que milhares de pequenos negócios continuem gerando emprego e renda.
1: Beatriz Guimarães, presidente do Conselho da Mulher Empreendedora e da Cultura do Distrito Federal, órgão vinculado à Confederação das Associações Comerciais e Empresariais do Brasil, a CACB, e vice-presidente nacional do Conselho da Mulher Empreendedora e da Cultura, também defende a medida. Beatriz Guimarães destaca que o teto atual do MEI prejudica justamente as empreendedoras que conseguem expandir a atividade.
3: O limite atual já não reflete a realidade econômica do país, marcada pela inflação e pelo aumento dos custos operacionais. Para as mulheres, esse impacto é ainda mais significativo. Quando o faturamento ultrapassa o teto vigente, a mudança para outro regime tributário pode representar um aumento brusco de custos e burocracia, desestimulando o crescimento.
1: A CACB defende uma correção de cerca de 83% nos limites atuais. A entidade também lidera um movimento em prol do aumento para todas as faixas enquadradas. O presidente da entidade, Alfredo Cotaite Neto, alerta que a falta de atualização dos limites pode levar empresas à informalidade ou a regimes tributários mais complexos.
4: O que nós precisamos é conscientizar os nossos políticos a importância da aprovação do aumento do limite do Simples Nacional, pelo menos para o MEI, o microempreendedor individual, e para o micro e a microempresa. Sem isso, as empresas ou vão mudar o seu regime ou vão para a informalidade.
1: Criado para simplificar o pagamento de tributos e reduzir a burocracia, o Simples Nacional unifica diversos impostos em uma única guia. Hoje, é o principal regime tributário adotado pelos pequenos negócios no país. O projeto de lei complementar, que aumenta para até R$130 mil o limite de receita bruta anual do MEI, segue em discussão na Câmara dos Deputados em uma comissão especial. Se aprovado, retorna para análise no Senado Federal.
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5: 20 horas e 21 minutos.

0: 20h30.
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1: Para essa quarta-feira, no município de Águas Lindas de Goiás, sol pela parte da manhã e aumento de nuvens ao longo da tarde. À noite, possibilidade de chuva. A temperatura mínima vai ser de 17 graus e a máxima de 27 graus. A umidade relativa do ar vai variar, chegando à máxima 96%, informou o Climatempo Edna Del Mondes.
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3: Para o meu grande amigo, seu Getúlio.

maravilha! Esse é o programa Canta Águas Lindas e Região. Aqui toca música regional da nossa cidade também, principalmente da nossa cidade e de toda a região. Onde quer que você esteja, é só participar conosco, tá bom? Vou repetir aqui sempre os nossos contatos, que é para você estar sempre atento, né? Direto aqui no estúdio comigo, né? Com a gente aqui, você pode acionar aí o 20178838. Repito, 20178838. 2017-8838. Esse é o contato direto aqui no estúdio com a gente, tá bom? Mas se você quer interagir através do zap para poder mandar a música da sua preferência e dos seus... Aliás, a música, tanto se tiver aqui, a gente vai tocar, e se não tiver, você acha um jeito de mandar para nós, tá bom? A preferência é pedir para o artista já fazer contato com a gente e mandar o material. Você conhece um cantor aí da sua cidade, da sua região, do Distrito Federal aí, da Ceilândia, de Brasilândia, qualquer local que você possa estar nos ouvindo, tá bom? Seja através do FM aqui na região e também pela internet, através do nosso aplicativo Rádio Vizinhança FM Águas Lindas de Goiás. É só entrar, tá bom? Baixar aí através do Google Play, tá? Você entra lá no Google Play, baixa lá o nosso aplicativo e aí você tem a nossa rádio na sua companhia 24 horas sem qualquer preconceito. Participa conosco. E também você pode acessar o nosso site, que é o www.radiovizinhança.com.br. radiovizinhança.com.br. Esse é o nosso, aliás, .com.br, não, .com só, tá? Dessa vez eu não coloquei o BR. Então, o nosso tá só .com. radiovizinhançafm.com. Lembrando que esse é o nosso, para você acessar o nosso site, www.radiovizinhançafm.com, e aí você vai acessar e vai nos acompanhar. Isso sem, né? Sem contar que você vai interagir conosco através do nosso site, participando das coisas interessantes que tem por lá. Você navegando no nosso site, você passa a conhecer, né, muitas coisas de Águas Lindas que você de repente gostaria de vir pessoalmente, mas não vai ser possível. Mas através do nosso site você passa a ter informações interessantes, tá bom? Sobre política local, cultura local, principalmente a cultura, e algumas notícias, não é? Políticas do nosso próprio município. Tudo tem a ver aqui com a gente, tá bom? O dia a dia de Águas Lindas no site Vizinhança FM tem, que é o nosso RV Notícias, né? Um portal na realidade. Tá bom? Então isso é importante você participar conosco, tá? Então, o nosso programa, vamos sim participar aqui. A hora que você quiser, só fazer contato conosco. Vai ser maravilhoso atender a sua participação, tá bom? O programa Canta Águas Lindas e Região toca música regional. Toca música da nossa cidade e de qualquer outra cidade. Não importa se é regional, o cantor está começando, o cantor ainda não tem visibilidade nacional e precisa expandir, né? Lançar a sua música aí a nível de Brasil. E se a gente puder colaborar, a gente está aqui na cidade de Águas Lindas, Goiás. Será um prazer tocar a música do cantor que nos procurar, claro, com muito prazer. Beleza? Obrigado pela tua companhia. Vamos para mais uma sequência. Já já, vou fazer um intervalo, daqui a pouco eu volto.

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